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0: 17 graus. 88.1

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0: 17 graus. 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
2: 17 graus.
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4: 16 graus.

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0: 16 graus.

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0: Bolas, nesta loja as coisas estão sempre a subir.
1: Perdão, minha senhora. Tem ali aquelas escadas que vão para o andar de baixo. É sempre... é sempre a descer. A descer.
2: Ai, ai. Enfim, sós.
3: Sós? Mas quais sós? Quais sós? Eu casei foi para estar acompanhado.
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4: Obrigado, Isabel.
2: Uma edição saída de emergência. A internet está quase em todo lado. Só falta chegar ao cimo da serra. Até lá, os pastores vão ter que arranjar alguma coisa para fazer enquanto a sua cabrita berra. Olá, bom dia, compadre Zé Cabrito.
5: Ora, bom dia, meu amigo Manel Borrego. Então, como é que vai a vida?
2: Olha, a mesma coisa de sempre. Passa-se os dias aqui na serra a tomar conta das cabras, não é?
5: Ah, pois é, mas o senhor sabe que esta vida de pastor é mesmo assim, ora.
2: É, pá, eu só acho que as coisas deviam ser diferentes. Agora, com esta tecnologia toda, a gente vier a tentar outras coisas para se entreter.
5: Então, o que é melhor que isto? Ora, passar o dia a contar carneirinhos é uma maravilha. Ora, a mim, olha, tira-me as insónias todas.
2: Ah, nota-se. Vosso-me-se passa os dias a dormir e depois, olha, queixa-se que os lobos lhe levam os bichos.
6: Oh, homem, vale baixo, pá. Se o patrão descobre, ainda me manda para a rua, pá.
2: Oh, mas é como lhe digo, compadre. Faz-nos falta uma coisa moderna, olha. Eu sei lá. Olha, a internet!
6: Internet? Aqui na serra? Ora, amigo, aqui em cima apanha-se telefonia e mal. E ora, quanto mais termos internet, ora bem essa,
2: é? Ah, mas isso é que você me se julga. Então eu não vi na televisão aquele rapaz que é pastor como nós a dizer que navega na internet e mais não sei o quê.
6: Ah, isso é tudo mentira.
2: É verdade. Nós só não conseguimos porque aqui não há rede.
6: Oh, compadre. Tenha certeza que o sol não anda a fazer-lhe mal à nabiça.
2: Ah, mas porquê?
6: Então está para aí a falar em navegar na rede, mas a gente está no meio dos montes. Lá longe, à beira-mar, e é que eles podem navegar e pescar com uma rede, ora essa.
2: Ah, homem, esse mesmo que você passa os dias a dormir, não se moderniza, não lê?
6: Oh, compadre.
2: Sim, sim, então não sabe que a gente pode navegar em qualquer sítio. É só preciso um computador e uma ligação a essa internet.
6: Ora, agora bem, ora, rasparta. Mas como é que você se quer o computador cá na serra se a gente nem tem eletricidade?
2: Olhe, porque eles agora já inventaram uma coisa que lhe chamam portáteis, que são computadores que podem trabalhar e sem eletricidade.
6: Puxa, que esses magandos agora inventam tudo e mais de alguma coisa.
2: Ah, pois é, olha, se eu tivesse uma coisa dessas, podia vir cá para cima e abrir um blog ou uma página minha para eu poder contar como é que é a vida de pastor.
6: Ora, e olha que isso é que é uma bela ideia. E como é que se chamava a página?
2: Net Cabra!
6: Até nem ficava mal, não, senhora, ora?
2: Pois, e se quisesse, até você podia escrever lá no meu blog.
6: Eu? Oh, compadre, veja lá que a única vez que cheguei perto de um computador e que é aquilo foi daquela vez que os GNRs me levaram lá para o posto por... Por conduta imoral e com... Olhe, imoral e com animais de pasto.
2: Já me estou a lembrar. Foi o dia em que você andava correndo todo nu atrás das cabritas.
6: Já sabe como é. Estava a ver se conseguia produzir uma pura lã virgem.
2: Sim, sim, consegui.
6: Não, raio, das cabritas correu muito depressa e eu não consegui, fui apanhado nenhuma.
2: Mas fui apanhado pela GNR, olha essa.
6: E mal pago, compadre, mal pago.
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7: Às vezes, quem se abaixa, colhe vantagens. Ora, ouçam esta cena que se passou na sapataria.
8: Tenha a bondade de dizer.
9: Eu queria ver uns sapatos iguais àqueles vermelhos que estão na montra.
8: Se são para si, não vale a pena, porque não temos a sua medida.
9: Essa agora, como é que o senhor sabe a minha medida se é a primeira vez que eu entro nesta sapataria?
8: Oh, minha menina, eu estou há quase 20 anos nesta profissão e mal entram ali à porta, eu reconheço imediatamente a medida e restantes pormenores de qualquer cliente. Pelo pôr do pé, pelo dobrar dos joelhos, pelo abrir das pernas, etc, etc. Portanto, a menina, além de ser menina, calça o 37, não é verdade? Pois naquele modelo de sapato já só temos até ao 36.
9: Olha, mesmo assim eu quero experimentar. É que às vezes...
8: Acha que sim, vê-se logo que ainda é menina.
9: Como é que disse?
8: Nada, nada. Aqui tem o 36 dos sapatos vermelhos que estão na montra. Queria sentar-se e experimentar, sim? Ora, convém... Não é... Olá, mas o que eu estou a ver?
9: Como é que disse?
8: Nada, nada, nada. O que eu estou a ver é que o 36 não lhe entra de modo nenhum, minha
9: vai,
8: menina.
9: Pronto, olha, desisto.
8: Não desisto nada, não desisto nada. Temos variedíssimos modelos, de variedíssimas cores, mesmo à sua medida. Olha, tem aqui, por exemplo, estes e mais estes. Que tal? Ora, vamos lá calçar estes e se não gostar deles, eu tiro tudo das prateleiras até a menina encontrar o par que satisfaça.
9: Ah, mas olha, eu não queria incomodar.
8: Não incomoda nada. Ora, essa sapataria sempre a enfiar limitada nunca deixa de ser nenhuma cliente sem insatisfeita. Vamos lá experimentar esse então, está bem? O quê? Não, não gosta? Não faz mal, temos já aqui outros ao seu dispor.
10: Ainda bem que a encontrei. A menina esteve ali na loja ao lado a comprar umas peças de lingerie, não esteve?
9: Ah, estive. Até comprei uns bodies e uns conjuntos que experimentei. Qual é o problema?
10: O problema é que eu tenho aqui as suas calcinhas. Esqueceu-se de as vestir.
8: Acontece, né?
9: Ah, seu malandro. Por isso tanta amabilidade ou obrigar-me a experimentar os sapatos todos da sapataria. Acha bonito?
8: Para ser sincero, acho lindo. Achei até que era uma prenda.
9: Uma prenda? Acha-me parecida com o Pai Natal, acha?
8: Pois é, as barbas do Pai Natal são brancas. Lá isso são.
9: Ai, homem, como é que eu tiro estas nódoas das tuas calças? Nem que fosse uma super mulher.
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12: Olá, queridinha. Vais pôr estes restos ali aos gatinhos?
14: Sim. Elas gostam disso, dona Sinha.
12: Mas o que é que tu julgas que é isto? Para os gatos poderem não gostar.
14: Sim. Eu só sei que ouvi a minha mãe dizer que a dona Sinha tinha ido tirar umas peles do pescoço.
15: Ai, que menino tão bonito. Então, Vais apoiar a seleção nacional com entusiasmo, vais?
16: Não é com entusiasmo. Mas é com uma bandeira nacional que eu encontrei ali pendurada no pau da junta de freguesia.
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bom dia, uma ótima sexta-feira. Cá estou para encerrar mais uma semana, mas sobretudo para nos prepararmos para irmos de fim de semana. Sou Nuno Soares, começa a super manhã até às 10. Quando consigo desse lado, tenha uma grande manhã, uma melhor sexta-feira. Vamos a isto, grandes músicas consigo.

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Com o aumento do custo da eletricidade, poupar energia tornou-se uma preocupação para muitas famílias. 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Poupar energia não é apenas uma questão económica. É também uma forma de utilizar os recursos de forma mais responsável.

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Huawei reforçou a sua aposta no mercado dos relógios inteligentes com o lançamento do novo Watch Fit 5 Pro, um equipamento desenvolvido especialmente para utilizadores que procuram acompanhar a atividade física e os desportos ao ar livre com recurso a tecnologia avançada. Entre os principais destaques está o ecrã AMOLED de 1,92 polegadas, capaz de atingir um brilho máximo de 3.000 nits, garantindo excelente visibilidade mesmo sob luz solar intensa. O relógio apresenta ainda uma construção robusta, combinando vidro de safira, moldura em titânio e corpo em alumínio. O Watch Fit 5 Pro integra mais de uma centena de modos desportivos, incluindo corrida, ciclismo, mergulho, golfe e atividades de montanha. Conta também com funcionalidades de navegação para trilhos, mapas vetoriais e monitorização avançada de desempenho durante o exercício. No campo da saúde, o smartwatch permite acompanhar a frequência cardíaca, realizar eletrocardiogramas em cerca de 30 segundos, monitorizar a qualidade do sono, analisar o bem-estar emocional e acompanhar diversos indicadores de saúde em tempo real. A autonomia é outro dos pontos fortes, com a Huawei a anunciar até 10 dias de utilização com uma única carga. O equipamento é compatível com smartphones Android e iPhone e suporta ainda pagamentos por tecnologia NFC.

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Partimos para as notícias às 9 da manhã, edição regional. As notícias da sua terra acompanha aqui na Bendita FM. Eu volto logo após.

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1: Subiu para 113 o número de pessoas com sintomas compatíveis com uma intoxicação nas Caldas da Rainha, revelou a Unidade Local de Saúde do Oeste. Do total, 80 casos estão associados ao Torneio Internacional de Futebol Juvenil Futmania, enquanto os restantes dizem respeito à comunidade local. De acordo com a mesma fonte, 68 pessoas recorreram ao serviço de urgência, apresentando sobretudo vómitos, diarreia, náuseas, dores abdominais e dores de cabeça. Não há registro de casos graves, internamentos ou doentes sem observação hospitalar. As autoridades continuam a investigar a origem da intoxicação. A ASAI fiscalizou 2 operadores económicos ligados ao evento, sem detectar irregularidades graves, tendo sido também afastada a hipótese de contaminação da água da rede pública ou da Lagoa de Óbidos. Os deputados do PS, eleitos por Leiria, saudaram a publicação do concurso público para os estudos da requalificação e aumento de capacidade do IC8 entre Pombal e Vila Velha de Ródão, considerando tratar-se de um passo importante para a reivindicação antiga da região. Ao mesmo tempo, Catarina Loura e Eurico Brilhante Dias voltaram a exigir ao Governo um calendário para a reparação do troço do IC8 em Pombal, condicionado desde janeiro devido ao abatimento de um talude. Os deputados pedem esclarecimentos sobre o início e conclusão das obras, a reposição de circulação sem restrições e eventuais intervenções adicionais na rede rodoviária do Distrito de Leiria, afetada pela tempestade Kristin. O arranque da obra do futuro hotel de 5 estrelas a instalar nos pavilhões do Parque em Caldas da Rainha, edifícios históricos concessionados ao Grupo Visabara, continua sem data definida. Apesar de a empresa ter levantado a licença de construção no final de dezembro de 2025, o projeto permanece por iniciar. Segundo o presidente da Câmara Municipal, Vítor Marques, a principal dificuldade prende-se com a falta de condições financeiras. O autarca revelou à Benedita FM que a autarquia e a Visabara têm promovido reuniões com o Ministério da Economia para encontrar mecanismos de apoio que permitam desbloquear o investimento.
2: O projeto está aprovado, a licença de obra está levantada, está todas as condições burocráticas para avançar, trata-se agora realmente de condições financeiras. Tem havido um esforço grande da parte da Câmara Municipal, bem como também da Visabeira, de Insigne Montebello, que é a detentora tanto deste projeto, para em reuniões com o Estado, nomeadamente o Ministério da Economia, poder desenvolver alguns mecanismos que pudessem ter algum apoio. Temos feito isso até à data sem resultados, esperamos que nos próximos dias possa haver alguns resultados, mas para já de facto não há.
1: Vítor Marques defende que é importante concretizar o projeto, destacando o aumento da procura turística, do número de visitantes, das dormidas e da duração média das estadias na cidade.
2: É importante que se faça pela necessidade que temos no território de mais uma unidade hoteleira, uma unidade hoteleira de 5 estrelas que tem procura, muita procura, uma cidade que tem vindo a crescer. Relembro que mesmo sem esta hotel, Caldas da Rainha, um pouco contraciclo, aumentou o número de turistas, aumentou o número de estadias e aumentou o prazo médio das estadias também, contraciclo. E portanto estamos a trabalhar e é um plano estratégico que estamos a desenvolver e com o qual este hotel também fazia parte e era importante, mas que mesmo assim e mostramos que tudo o que fizemos foi, portanto, para criar condições para que este investimento também pudesse ter a sua rentabilidade e que terá no futuro. Esperamos é que seja um futuro mais breve e não tão longo como tem sido.
1: Projetados no final do século XIX para acolher um hospital, os pavilhões do parque nunca chegaram a cumprir essa função. Após décadas a acolher vários serviços públicos e um longo período de abandono, os edifícios foram integrados no programa Reviva em 2017 e concessionados ao Grupo Visabara, que assumiu o compromisso de os reabilitar e requalificar para a instalação de um hotel de 5 estrelas, que nunca avançou. O Centro Paroquial de Assistência do Juncal promove no próximo dia 25 de julho às 18h30 um laboratório de escrita criativa no Salão Paroquial do Juncal. A iniciativa integra as comemorações dos 65 anos do Centro Paroquial e dos 50 anos do Centro Infantil, inspirando-se no trabalho de Charles Bernstein e promovendo um espaço de leitura, escrita e experimentação coletiva aberto à comunidade. A Autoridade Tributária admitiu falhas na cobrança do IMI de 2025 a senhorios com contratos de arrendamento anteriores a 1990, apesar de estes beneficiarem de isenção. O Fisco garante que os valores pagos indevidamente serão reembolsados ou descontados nas próximas prestações e esclarece que não é necessário renovar anualmente o pedido de isenção. A fechar, ficam as previsões do estado do tempo para esta sexta-feira, segundo o Instituto Português do Mar e da Atmosfera. Esperado um dia de céu pouco nublado, com muita nebulosidade no litoral oeste durante a manhã. Ainda pode contar com uma pequena descida da temperatura mínima. 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
6: Mais uma vez, bom dia, estou de volta para a segunda parte da edição de hoje da Supermanhã, aqui na Benedita FM, como sempre. Vamos encerrar a sexta-feira em grande, vamos a isto, mais grandes músicas comigo até às 10. Bom dia, uma ótima sexta-feira.

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do céu pouco nublado a limpo, apresentando períodos de maior nebulosidade, sobretudo no litoral norte e também no centro, até ao início da tarde. O vento será fraco, é moderado, pode mesmo alcançar os 30 km por hora do quadrante oeste, superando por vezes forte, aí com 40 km por hora, nas terras altas da região centro. Possibilidade de formação de neblina ou nevoeiro em alguns locais da faixa costeira ocidental. 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

Há uma pergunta que raramente fazemos a nós próprios, onde estamos a gastar o nosso tempo. Passamos horas a trabalhar, a resolver problemas, a correr de um lado para o outro. Muitas vezes dizemos que não temos tempo para aquilo que realmente importa. Mas a verdade é que o tempo é o único recurso que nunca recuperamos. O dinheiro pode voltar, um emprego pode mudar, um objetivo perdido

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E a todos, está completa a emissão de hoje. Eu volto no próximo domingo para o Domingão, entre as 10 e o meio-dia. Se não nos ouvirmos, voltamos a ter o encontro marcado na próxima segunda-feira, cedinho, às 8 da matina. A seguir, fica com o Expresso das 10 e a Sandra Fonseca. Desejo-lhe um bom fim de semana. Até segunda, às 8.

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Bom dia, está no ar mais uma edição do Expresso das 10. Hoje é sexta-feira, 10 de julho, já cheira a fim de semana. Sou a Sandra Fonseca, vou estar consigo até ao meio-dia. Muita música, companhia, informações e dicas para dar o melhor arranque possível a esta sexta-feira. Onde quer que esteja, aumente o volume do seu rádio, venha daí connosco porque o Expresso das 10 já partiu.

Lovers are losing, a música do Skin nesta manhã de sexta-feira. Tenham um bom dia, um bom fim de semana desde já. Quanto ao estado do tempo para esta sexta-feira, espera-se um dia de céu pouco nublado ou limpo, embora durante esta manhã ocorram períodos de maior nebulosidade. As temperaturas mínimas irão registar uma ligeira descida. Pode contar no que diz respeito às máximas previstas para hoje, com 24 graus para o distrito de Leiria, 30 para o distrito de Santarém. Esta hora na Benedita estão 20 graus de temperatura. Voltamos à música. Agora, música nacional, Mia Benita, com Murta, o tema Dá-me a Mão.

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0: sentido das palavras, um olhar mais positivo sobre a vida. A vida ensina-nos o valor de cada coisa e, com o tempo, aprendemos a sentir com suavidade e delicadeza o seu encanto. Aprendemos a não desperdiçar nenhum instante de ternura e abraçar com coragem tudo aquilo que ela derrama sobre a nossa existência, como um ato de amor e generosidade. Não deixe de acreditar no amor, mas certifique-se que está a entregar o seu coração para alguém que dá valor aos seus sentimentos, às suas ideias e aos seus planos. Certifique-se de que, quando estão juntos, aquele abraço vale muito mais que qualquer palavra. Pense nisto e seja feliz.
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3: 10 horas 27 minutos foi assim o sentido das palavras desta sexta-feira. Daqui a pouco não perca os comentários da semana por Pedro Guerra. Para já vamos voltar à música. Seguimos com o clássico dos Queen, A King of Magic.

sabe que dia hoje, para além de ser 10 de junho, celebra-se o Dia Mundial da Pizza. A data celebra uma das mais adoradas invenções da culinária da história da humanidade, a pizza. Para celebrar devidamente o dia, é necessário, nem que seja só uma fatiazinha de pizza. Para os mais arrojados, recomenda-se assim experimentar o rodízio de pizza. Ora, a data surgiu no Brasil, mas em Portugal também se festeja na mesma, com algumas pizzarias a colocarem os seus pratos a preços especiais neste dia. Acredita-se que a pizza terá surgido com os egípcios há mais de 5 mil anos, pois foram estes os primeiros a misturar farinha com água e assá-las em fornos rústicos. A massa era apelidada de pão de Abrão e tinha o nome de Pizzia. Os fenícios acrescentavam carne e cebola ao pão, mas foram os italianos que adicionaram tomate, ervas regionais e azeite na receita, que tornaram o alimento popular depois deste chegar ao porto de Nápoles. Fica então esta nota sobre o Dia Mundial da Pizza, que hoje se celebra.

10 horas 36 minutos. Este seria o horário dos comentários da semana por Pedro Guerra, mas hoje excepcionalmente não se realiza por motivos pessoais do próprio. Para já vamos voltar às grandes músicas na Benedita FM. Neil Horan, Taste So Good, para ouvir. Depois vamos recordar Fine and Cannibals. Boa sexta, ótimo fim de

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7: E agora falamos-lhe de um vídeo que se tornou viral, criado com recurso à inteligência artificial, que está a conquistar as redes sociais ao imaginar como poderá ser o momento em que Cristiano Ronaldo passa o testemunho à nova geração de futebol. A produção apresenta uma homenagem fictícia ao capitão da seleção nacional, destacando o impacto do seu percurso no desporto. No vídeo, Cristiano Ronaldo protagoniza uma conversa simbólica com Kylian Mbappé, na qual transmite a ideia de que cumpriu a sua missão e que chegou o momento de os mais jovens assumirem o protagonismo. Já Erling Haaland também integra a produção, prestando o reconhecimento ao legado deixado por Cristiano Ronaldo num vídeo que celebra a influência do avançado português e já está a gerar milhares de reações nas redes sociais. Fica então a nota para este vídeo criado por inteligência artificial, mas que no fundo é uma homenagem a Cristiano Ronaldo.

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Estamos de volta para a segunda e última parte deste Expresso das 10. Emissão para esta sexta, 10 de julho. Venha connosco já sábado até ao meio-dia. Mais grandes músicas, as melhores propostas. O convite é para que venha connosco e tenha uma excelente manhã. Em frente com Madonna, este Jump.

0: chamar. 11 horas 13 minutos, tempo certo para conhecimento com um propósito, edição de sexta por Joaquim Sobreiro Duarte.
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2: Ora viva, que sejas bem-vindo ao lugar onde as ideias ganham vida e as reflexões encontram caminhos. Sabias que a mudança começa dentro? Muita gente espera. Espera que a vida mude primeiro. Sim, mas quase todas as transformações reais, começam internamente. Na forma como pensas, na forma como te tratas, tudo isto vai fazer a diferença. É caso para dizer, a mudança começa dentro de ti. O exterior é a consequência dessa mudança interna. Mas para isso, aproveita, sai da cabeça e entra na vida. Marcamos encontro brevemente e até lá, ocupa-te e vive.
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0: Agora damos uma espreitadela por o que nos reserva o estado do tempo para esta sexta-feira. De acordo com os entendidos na meteorologia, é esperado um dia de céu pouco nublado ou limpo, apresentando-se com períodos de maior nebulosidade durante esta manhã. Conta ainda com pequena descida da temperatura mínima. Quanto às máximas previstas para hoje, são esperados 24 graus para o distrito de Leiria, 29 para o distrito de Santarém. Venha daí com mais música na Benedita FM.

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3: Está com a Benedita FM com grandes músicas e agora para anotar na sua agenda já no próximo dia 19 que o Panorama Multiusos em Alcobaça vai acolher o espetáculo Amália na América, um tributo à obra de Amália Rodrigues. O concerto junta em palco Ricardo Ribeiro, Raquel Tavares e Cristina Branco, acompanhados pela Orquestra das Beiras, um espetáculo que celebra a transversalidade dos fatos e dos poemas interpretados por Amália Rodrigues numa viagem musical entre tradição e novas leituras. Fica a nota para este espetáculo Amália na América, dia 19, em Alcobaça.

0: 11 horas 32 minutos, boa sexta. Agora tempo para as crónicas de Nuno Catita.
1: Crónicas com Nuno Catita. A história repete-se, mas desta vez fomos nós que não soubemos ler os mapas do passado. Nos oitavos de final deste campeonato do mundo, Portugal entrou em campo pronto para ressuscitar o gênio militar de Alves-Barrota, erguendo um quadrado no relvado que durante quase 90 minutos foi diminuindo e controlando a fúria espanhola. No entanto, faltou ao nosso estratega uma visão do contestável. Faltou-lhe a coragem de lançar as armas certas no momento em que Castela vacilava. Tal como no século XIV, os nossos jogadores escolheram o treino ideal para sufocar os vizinhos. Os espanhóis entraram com a sua habitual soberba e aquela mania de dar mil passos para o lado, mas viram-se empurrados para um funil asfixiante. Diogo Costa, imperial entre os postes, segurou tudo o que havia para segurar, assinando defesas soberbas que funcionaram como autênticas muralhas contra a insistência espanhola. Homem a homem, ombro a ombro, a equipa formou o lendário quadrado, um bloco impenetrável, liderado pela entrega e assertividade. O plano defensivo resistia, mas a batalha cobrou o seu preço. A lesão precoce de Nuno Mendes foi uma seta envenenada nos planos portugueses, uma perda difícil de ultrapassar que enfraqueceu a nossa ala esquerda e obrigou a equipa a um desgaste redobrado. Era o momento de o comando agir com audácia. No banco de suplentes, a nossa principal arma pesada para fixar os centrais castelhanos, Gonçalo Ramos, desesperava por uma ordem que nunca chegou. Por pura teimosia ou timidez de comando, o estratega preferiu deixar o ponta de lança prisioneiro no banco, insistindo em manter em campo um Cristiano visivelmente cansado e meio perdido. Quando finalmente decidiu mexer as peças, o timoneiro voltou a errar na leitura do mapa. Retirou a lucidez e a assertividade de Vitinha e deixou em campo um perdido e inconsequente Bruno Fernandes. As restantes substituições, que pouco ou nada acrescentaram,

0: suplentes com a sua mítica pá de forno de sete cantos. Mas desta vez a fúria da boa da British não era para os castelhanos, era para a passividade do nosso próprio técnico, que assistia ao cerco de braços cruzados enquanto o cansaço minava a resistência nacional. E o castigo pela hesitação chegou da forma mais cruel, à beira do minuto 90. Com as pernas pesadas e as trincheiras exaustas pelo erro das substituições, a nossa muralha tática cedeu por um milímetro. Espanha aproveitou a brecha e desferiu um golpe seco, tardio e fatal. Na baliza, Diogo Costa ainda fez a mancha, mas era pedir o impossível a quem já tinha defendido o reino sozinho durante toda a tarde. O sonho mundial ruiu na praia. Caímos de pé, traídos não pela falta de alma dos nossos guerreiros, mas pela rigidez de quem geriu mal as armas que tinha para vencer a guerra. Resta agora recolher as lanças e exigir que no futuro o talento de Portugal nunca mais fique refém da teimosia de um general que fala português com sotaque espanhol.
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2: Todos sabemos que a Finlândia continua a ser o país mais feliz e que Portugal desceu 9 lugares. Recordamos que o ranking da felicidade é dominado pelos países nórdicos, mas a Costa Rica subiu ao 4º lugar, tornando-se o primeiro país da América Latina a atingir tal feito. Portugal está na 69ª posição. Ora, pelo 9º ano consecutivo, a Finlândia ocupa assim o topo do relatório mundial da felicidade, mas ao contrário do que muitos pensam, a felicidade deles não vem de uma vida de excessos, mas de um pilar inabalável: a confiança. Na Finlândia, a sociedade é baseada na honestidade. Existe uma experiência social famosa, onde carteiras são perdidas, entre aspas, propositadamente, em locais públicos de Helsínquia. O resultado? Vai ficar surpreendido, 11 em cada 12 carteiras foram devolvidas aos donos. A confiança é o ativo mais valioso de uma sociedade. Não é sobre quanto dinheiro você tem no banco, mas sobre a segurança de saber que vive num ambiente onde a integridade é regra e não exceção. Fica então a nota deste feito fantástico que acontece na Finlândia. Por aqui mais grandes músicas para si.

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música nova dos U2, A Street of Dreams. A canção é produzida por Jackknife Lee. Antecipa o seu novo álbum de estúdio, ainda sem título, Street of Dreams. Vem acompanhada por um vídeo gravado na cidade do México há cerca de 2 meses, quando os U2 marcaram presença na final do Campeonato Mundial de Futebol de Crianças de Rua. Fica então este novo tema, Street of Dreams, música dos U2.

assim estamos quase a terminar mais um Expresso das 10 na Benedita FM, a emissão para esta sexta, 10 de julho. Obrigada por ter estado desse lado. Já sabe que estaremos de regresso já na segunda-feira, às 10 da manhã, para a nova semana na sua companhia. Não saia daí. Ao meio-dia, Diogo Honório chega com a Agenda Cultural. Fique bem com a Benedita FM. Bom fim de semana. 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
1: O músico português Pedro Abrunhosa atua em Alcobaça no dia 7 de novembro, no Panorama Multiusos de Alcobaça, no âmbito da digressão In Verbo. O concerto acompanha o lançamento de um novo álbum que marca o regresso do artista aos discos após mais de 5 anos e revela um lado mais introspectivo da sua música. A exposição A Raposa e as Esferas, o desenho na gênese criativa de José Aurélio, está a patente até ao dia 26 de setembro no Armazém das Artes em Alcobaça, com curadoria de Alberto Guerreiro. A mostra destaca o desenho como eixo central do processo criativo do escultor, permitindo acompanhar a evolução das ideias até às esculturas finais. Reúne obras produzidas entre 1957 e 1974, período em que José Aurélio se consolidou na escultura portuguesa contemporânea, explorando formas, natureza e cosmos. Fragmentos de processos criativos de 7 artistas. São eles Fernanda Batista, José Seneca, Luísa Baita, Madalena Caramelo, Mariana Fernandes, Richard Câmara e Sandra Casaca. Relativos a obras que emergem da paisagem e da densidade arqueológica do Castro do Zambojal, vão dar forma à exposição A Morte.

0: mostra, a qual já pode ser visitada até ao dia 11 de julho na Passos Galeria Municipal de Torres Vedras. Entre investigação e criação, esta exposição apresenta um conjunto eclético de elementos vegetais e minerais recolhidos in situ, que, enquanto referentes e matérias-primas, são transmutados em linguagens como instalação, desenho, escultura, som e fotografia. A exposição de trabalhos dos alunos do segundo ciclo do Agrupamento de Escolas Josefa de Óbidos, integrada no projeto Aprender Dentro da Nossa Vila, um encontro com Abílio, foi prolongada até ao final de julho no Museu Abílio de Matos e Silva. Desenvolvido no âmbito do Plano Nacional das Artes, em parceria com o Serviço Educativo dos Museus de Óbidos, o projeto desafiou os alunos a explorar e reinterpretar a vila através da arte, inspirados na obra de Abílio de Matos e Silva. E assim chegamos ao fim de mais uma Agenda Cultural. Todas estas e outras notícias podem ser recuperadas no site da sua rádio em beneditafm.pt. Da minha parte é tudo. Tenha uma ótima continuação com a sua Benedita FM.
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1: Subiu para 113 o número de pessoas com sintomas compatíveis com uma intoxicação nas Caldas da Rainha, revelou a Unidade Local de Saúde do Oeste. Do total, 80 casos estão associados ao Torneio Internacional de Futebol Juvenil Futmania, enquanto os restantes dizem respeito à comunidade local. De acordo com a mesma fonte, 68 pessoas recorreram ao serviço de urgência, apresentando sobretudo vómitos, diarreia, náuseas, dores abdominais e dores de cabeça. Não há registro de casos graves, internamentos ou doentes sem observação hospitalar. As autoridades continuam a investigar a origem da intoxicação. A ASAI fiscalizou 2 operadores económicos ligados ao evento sem detectar irregularidades graves, tendo sido também afastada a hipótese de contaminação da água da rede pública ou da Lagoa de Óbidos. Os deputados do PS, eleitos por Laria, saudaram a publicação do concurso público para os estudos da requalificação e aumento de capacidade do IC8 entre Pombal e Vila Velha de Ródão, considerando tratar-se de um passo importante para a reivindicação antiga da região. Ao mesmo tempo, Catarina Loura e Eurico Brilhante Dias voltaram a exigir ao governo um calendário para a reparação do troço do IC8 em Pombal, condicionado desde janeiro devido ao abatimento de um talude. Os deputados pedem esclarecimentos sobre o início e conclusão das obras, a reposição de circulação sem restrições e eventuais intervenções adicionais na rede rodoviária do Distrito de Laria, afetada pela tempestade Kristin. O arranque da obra do futuro hotel de 5 estrelas a instalar nos pavilhões do Parque em Caldas da Rainha, edifícios históricos concessionados ao Grupo Visabara, continua sem data definida. Apesar de a empresa ter levantado a licença de construção no final de dezembro de 2025, o projeto permanece por iniciar. Segundo o presidente da Câmara Municipal, Vítor Marques, a principal dificuldade prende-se com a falta de condições financeiras. O autarca revelou à Benedita FM que a autarquia e a Visabara têm promovido reuniões com o Ministério da Economia para encontrar mecanismos de apoio que permitam desbloquear o investimento.
2: O projeto está aprovado, a licença de obra está levantada, está todas as condições burocráticas para avançar, trata-se agora realmente de condições financeiras. Tem havido um esforço grande da parte da Câmara Municipal, bem como também da Visabeira e Signe Montebello, que é a detentora tanto deste projeto, para em reuniões com o Estado, nomeadamente o Ministério da Economia, poder desenvolver alguns mecanismos que pudessem ter algum apoio. Temos feito isso até à data sem resultados. Esperamos que nos próximos dias possa haver alguns resultados, mas para já de facto não há.
1: Vítor Marques defende que é importante concretizar o projeto, destacando o aumento da procura turística, do número de visitantes, das dormidas e da duração média das estadias na cidade.
2: É importante que se faça pela necessidade que temos no território de mais uma unidade hoteleira, uma unidade hoteleira de 5 estrelas que tem procura, muita procura, uma cidade que tem vindo a crescer. Relembro que mesmo sem este hotel, Caldas da Rainha, um pouco contra ciclo, aumentou o número de turistas, aumentou o número de estadias e aumentou o prazo médio das estadias também, contra ciclo. E portanto estamos a trabalhar, e todo é um plano estratégico que estamos a desenvolver e com o qual este hotel também fazia parte e era importante, mas que mesmo assim, e mostramos que tudo o que fizemos foi, portanto, para criar condições para que este investimento também pudesse ter a sua rentabilidade e que terá no futuro. Esperamos é que seja um futuro mais breve e não tão longo como tem sido.
1: Projetados no final do século XIX para acolher um hospital, os pavilhões do parque nunca chegaram a cumprir essa função. Após décadas a acolher vários serviços públicos e um longo período de abandono, os edifícios foram integrados no programa Reviva em 2017 e concessionados ao Grupo Visabara, que assumiu o compromisso de os reabilitar e requalificar para a instalação de um hotel de 5 estrelas, que nunca avançou. O Centro Paroquial de Assistência do Juncal promove, no próximo dia 25 de julho, às 18h30, um laboratório de escrita criativa no Salão Paroquial do Juncal. A iniciativa integra as comemorações dos 65 anos do Centro Paroquial e dos 50 anos do Centro Infantil, inspirando-se no trabalho de Charles Bernstein e promovendo um espaço de leitura, escrita e experimentação coletiva aberto à comunidade. O sistema Volta, gerido pelo Sistema de Depósito e Reembolso Portugal, registou mais de 55,5 milhões de embalagens de bebidas devolvidas nos primeiros 3 meses de funcionamento, entre 10 de abril e 6 de julho. A segunda entidade, o balanço é globalmente muito positivo e revela uma adesão crescente dos consumidores, com uma média de 15 embalagens devolvidas por transação. A rede conta atualmente com mais de 2.500 postos de devolução em todo o país e o Sistema de Depósito e Reembolso Portugal acredita que os níveis de recolha continuarão a aumentar nos próximos meses. É tudo quanto a notícias, estas e outras, para consultar qualquer hora no nosso site em beneditafm.pt.
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0: bolas, nesta loja as coisas estão sempre a subir.
1: Perdão, minha senhora. Tem ali aquelas escadas que vão para o andar de baixo. É sempre a descer. A descer.
2: Ai, ai. Enfim, sós.
3: Sós? Mas quais sós? Quais sós? Eu casei foi para estar acompanhado.
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14: Uma edição saída de emergência. A internet está quase em todo lado. Só falta chegar ao cimo da serra. Até lá, os pastores vão ter que arranjar alguma coisa para fazer enquanto a sua cabrita berra. Olá, bom dia, compadre Zé Cabrito.
16: Ora, bom dia, meu amigo Manel Berrigo. Então, como é que vai a vida? Olha, a mesma coisa de sempre. Passa-se os dias aqui na serra a tomar conta das cabras, não é? Ah, pois é, mas o senhor sabe que esta vida de pastor é mesmo assim, ora. É, pá, eu só acho que as coisas deviam ser diferentes. Agora, com esta tecnologia toda, a gente vier a tentar outras coisas para se entreter. Então, o que é melhor que isto? Ora, passar o dia a contar carneirinhos é uma maravilha. Ora, a mim, olha, tira-me as insónias todas. Ah, nota-se. Vá-se-me-se, passa os dias a dormir e depois, olha, queixa-se que os lobos lhe levam os bichos.
17: Oh, homem, vale baixo, pá. Se o patrão descobre, ainda me manda para a rua, pá.
16: Oh, mas é como lhe digo, compadre, faz-nos falta uma coisa moderna, olha. Eu sei lá. Olha, a internet!
17: Internet? Aqui na serra? Olha, amigo, aqui em cima apanha-se telefoninho mal. E ora, quanto mais termos internet, ora bem essa, é?
16: Ah, mas isso é que você me se julga. Então eu não vi na televisão aquele rapaz que é pastor como nós a dizer que navega na internet e mais não sei o quê.
17: Ah, isso é tudo mentira.
16: É verdade. Nós só não conseguimos porque aqui não há rede.
17: Oh, compadre. Tenha certeza que o sol não anda a fazer-lhe mal à nabiça.
16: Ah, mas porquê?
17: Então está para aí a falar em navegar na rede, mas a gente está no meio dos montes. Lá longe, à beira-mar, e é que eles podem navegar e pescar com uma rede, ora essa.
16: Ah, homem, esse mesmo que você passa os dias a dormir, não se moderniza, não lê?
17: Oh, compadre.
16: Sim, sim, então não sabe que a gente pode navegar em qualquer sítio. É só preciso um computador e uma ligação a essa internet.
17: Ora, agora bem, ora, rasparta. Mas como é que você...
18: que quer o computador cá na serra se a gente nem tem eletricidade?
3: Olhe, porque eles agora já inventaram uma coisa que lhe chamam... Olhe, que lhe chamam portáteis, que são computadores que podem trabalhar e sem eletricidade.
18: Puxa, que esses magrandes agora inventam tudo e mais de alguma coisa.
3: Ah, pois é, olha, se eu tivesse uma coisa dessas, podia vir cá para cima e abrir um blog ou uma página minha para eu poder contar e como é que é a vida de pastor.
18: Ora, e olha que isso é que é uma bela ideia. E como é que se chamava a página?
3: Net Cabra!
18: Até nem ficava mal, não, senhora, ora?
3: Pois, e se quisesse, até vosso mocê podia escrever lá no meu blog.
18: Eu? Oh, compadre, veja lá que a única vez que cheguei perto de um computador e que é aquilo foi daquela vez que os GNRs me levaram lá para o posto por... por conduta imoral e com... Olhe, imoral e com animais de pasto.
3: Já me estou a lembrar. Foi o dia em que vosso mocê andava correndo todo nu atrás das cabritas.
18: Já sabe como é. Estava a ver se conseguia produzir uma pura lã virgem.
3: Sim, sim, consegui.
18: Não, raio, das cabritas correu muito depressa e eu não consegui, foi apanhado nenhuma.
3: Mas fui apanhado pela GNR, olha essa.
18: E mal pago, compadre, mal pago.
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14: Às vezes, quem se abaixa, colhe vantagens. Ora, ouçam esta cena que se passou na Sapataria.
19: Tenha a bondade de dizer.
20: Eu queria ver uns sapatos iguais àqueles vermelhos que estão na montra.
19: Se são para si, não vale a pena, porque não temos a sua medida.
20: Pensa agora, como é que o senhor sabe a minha medida se é a primeira vez que eu entro nesta sapataria?
19: Oh, minha menina, eu estou há quase 20 anos nesta profissão e mal entro ali à porta, eu reconheço imediatamente a medida e restantes pormenores de qualquer cliente. Pelo pôr do pé, pelo dobrar dos joelhos, pelo abrir das pernas, etc, etc. Portanto, a menina, além de ser menina, calça o 37, não é verdade? Pois naquele modelo de sapato já só temos até ao 36.
20: Olha, mesmo assim eu quero experimentar. É que às vezes...
19: Acha que sim, vê-se logo que ainda é menina.
20: Como é que disse?
19: Nada. Aqui tem o 36 dos sapatos vermelhos que estão na montra. Queria sentar-se e experimentar, sim? Ora, como vê, não é... Olá, mas o que é que eu estou a ver? Ai.
20: Como é que disse?
19: Nada. O que eu estou a ver é que o 36 não lhe entra de modo nenhum.
20: Vai, pronto, olha, desisto.
19: Não desisto nada. Temos variedíssimos modelos, de variedíssimas cores, mesmo à sua medida. Olha, tem aqui, por exemplo, estes e mais estes. Que tal? Ora, vamos lá calçar estes e se não gostar deles. Eu tiro tudo das prateleiras até a menina encontrar um par que satisfaça.
20: Ah, mas olha, eu não queria incomodar.
19: Não incomoda nada. Ora, essa sapataria sempre a enfiar limitada nunca deixa de sair nenhuma cliente sem insatisfeita. Vamos lá experimentar esse então, está bem? O quê? Não gosta? Não faz mal, temos já aqui outros ao seu dispor.
0: Ainda bem que a encontrei. A menina esteve ali na loja ao lado a comprar umas peças de lingerie, não esteve?
20: Ah, estive. Até comprei uns bodies e uns conjuntos que experimentei. Qual é o problema?
0: O problema é que eu tenho aqui as suas calcinhas. Esqueceu-se de as vestir.
19: Acontece, né?
20: Ah, seu malandro. Por isso tanta amabilidade ou obrigar-me a experimentar os sapatos todos da sapataria. Acha bonito?
19: Para ser sincero, acho lindo. Achei até que era uma prenda.
20: Uma prenda? Acha-me parecida com o Pai Natal, acha?
19: Pois é. As barbas do Pai Natal são brancas. Lá isso são.
20: Ai, homem, como é que eu tiro estas nódoas das tuas calças? Nem que fosse uma super mulher.
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0: Queridinha, vais pôr estes restos ali aos gatinhos?
1: Se elas gostam disto, dona Xinha.
0: Mas o que é que tu julgas que é isto? Para os gatos poderem não gostar?
1: Sei lá. Eu só sei que ouvi a minha mãe dizer que a dona Xinha tinha ido tirar umas peles do pescoço.
2: Ai, que menino tão bonito. Então, vais apoiar a seleção nacional com entusiasmo, vais?
3: Não é com entusiasmo. É, mas é com uma bandeira nacional que eu encontrei ali pendurada no pau da junta de freguesia.
4: Os novos Herdiantes apresentaram...

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1: Fragmentos de processos criativos de 7 artistas. São eles Fernanda Batista, José Seneca, Luísa Baita, Madalena Caramelo, Mariana Fernandes, Richard Câmara e Sandra Casaca. Relativos a obras que emergem da paisagem e da densidade arqueológica do Castro do Zambujal, vão dar forma à exposição A Mostra, a qual já pode ser visitada até ao dia 11 de julho na Passos Galeria Municipal de Torres Vedras. Entre investigação e criação, esta exposição apresenta um conjunto eclético de elementos vegetais e minerais recolhidos in situ, que, enquanto referentes e matérias-primas, são transmutados em linguagens como instalação, desenho, escultura, som e fotografia. A exposição de trabalhos dos alunos do segundo ciclo do agrupamento de escolas Josefa de Óbidos, integrada no projeto Aprender Dentro da Nossa Vila, um encontro com Abílio, foi prolongada até ao final de julho no Museu Abílio de Matos e Silva. Desenvolvido no âmbito do Plano Nacional das Artes, em parceria com o Serviço Educativo dos Museus de Óbidos, o projeto desafiou os alunos a explorar e reinterpretar a vila através da arte, inspirados na obra de Abílio de Matos e Silva. O músico português Pedro Abrunhosa atua em Alcobaça no dia 7 de novembro, no Panorama Multiusos de Alcobaça, no âmbito da digressão In Verbo. O concerto acompanha o lançamento do novo álbum, que marca o regresso do artista aos discos após mais de 5 anos e revela um lado mais introspectivo da sua música. A exposição A Raposa e as Esferas, o desenho na gênese criativa de José Aurélio, está patente até ao dia 26 de setembro no Armazém das Artes em Alcobaça, com curadoria de Alberto Guerreiro. A mostra destaca o desenho como eixo central do processo criativo do escultor, permitindo acompanhar a evolução das ideias até às esculturas finais. Reúne obras produzidas entre 1957 e 1974, período em que José Aurélio se consolidou na escultura portuguesa contemporânea, explorando formas, natureza e cosmos. E é deste modo que terminamos mais uma Agenda Cultural. Todas estas e outras notícias podem ser recuperadas no site da sua rádio em beneditafm.pt. Da minha parte é tudo. Tenho uma ótima continuação com a sua Benedita FM.
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Olá, sim, muito boa tarde, seja muito bem-vindo ao Sons da Tarde. Hoje é finalmente sexta-feira e o fim de semana está mesmo aí coladinho à porta. Posso garantir-lhe que esta vai ser uma sexta-feira em grande? Não acredita? Então fique por aí e comprove-o você mesmo. Bom fim de semana!

Espero que esteja a ter uma ótima tarde aqui na Benedita FM. Tarde com temperaturas bem agradáveis. Continue connosco até às 18. Há mais sons da tarde para você ouvir. Tenha uma excelente tarde a ouvir a Benedita FM.

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Para já, saiba quais as previsões do tempo para amanhã. É esperado um dia de céu em geral pouco nublado e pequena descida da temperatura.

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0: Daqui a nada vamos para intervalo. Sugiro-lhe que fique para ouvir as notícias das 16. Estaremos de volta logo depois.
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1: Subiu para 122 o número de pessoas com sintomas de intoxicação nas Caldas da Rainha, informou esta sexta-feira a Unidade Local de Saúde do Oeste. A maioria dos casos está relacionada com o torneio internacional Futmania, embora existam também casos na comunidade local. A evolução clínica tem sido favorável, sem casos graves ou internamentos. As autoridades continuam a investigar a origem da intoxicação, tendo já descartado uma ligação à água da rede pública e da Lagoa de Óbidos. O secretário de Estado das Infraestruturas, Hugo Espírito Santo, garantiu na quinta-feira, em reunião do Conselho Intermunicipal da Oeste Sime, que três importantes intervenções rodoviárias no Conselho de Alcobaças serão concluídas até ao final do ano. A informação foi avançada por Hermínio Rodrigues, presidente da Câmara Municipal de Alcobaça e da Comunidade Intermunicipal do Oeste. Segundo a autarca, a variante do IC9 deverá ficar concluída até ao final de 2026. O talude na Estrada Nacional 8 em Elsbarrota estará estabilizado até setembro. E a intervenção na Estrada Nacional 86 em Turquel deverá estar concluída até ao final do ano. O Oeste foi a região do país mais afetada a nível de rede viária, na sequência da tempestade Christine. Apesar dos trabalhos já realizados, continuam encerradas 21 estradas na região, segundo o autarca.
2: E ele afirmou que a variante do IC9, a ligação à cidade, que até final do ano estará pronta, e Alcobaça, ou seja, aquele talude que se deu em Alcobaça, e esse diz ele que em setembro também fica pronto. Também estão a estudar já a 8.6, que é a zona de Turquel, que também esperam até final do ano, ou seja, temos a obra concluída. Eram os três pontos fundamentais e correu muito bem a reunião com o senhor secretário já. Mas para dizer que, e eu é que afirmou isto, foi no Oeste, a nível de vias, o maior impacto foi no Oeste, a nível de vias. Ainda temos 21 estradas fechadas.
1: Hermínio Rodrigues revela os compromissos do Governo para a rede viária do Conselho de Alcobaça. Os deputados do PS, eleitos por Laria, saudaram a publicação do concurso público para os estudos da requalificação e aumento de capacidade do IC8 entre Pombal e Vila Velha de Ródão, considerando tratar-se de um passo importante para a reivindicação antiga da região. Ao mesmo tempo, Catarina Loura e Eurico Brilhante Dias voltaram a exigir ao Governo um calendário para a reparação do troço do IC8 em Pombal, condicionado desde janeiro devido ao abatimento de um talude. Os deputados pedem esclarecimentos sobre o início e conclusão das obras, a reposição de circulação sem restrições e eventuais intervenções adicionais na rede rodoviária do Distrito de Laria, afetada pela tempestade Christine. O município das Caldas da Rainha, com apoio da Junta de Freguesia da Foz do Aralho e da Rodoviária do Oeste, vai disponibilizar um serviço gratuito de comboio de praia na Foz do Aralho a partir deste sábado, dia 11. A iniciativa pretende facilitar a mobilidade a residentes e visitantes, proporcionando uma forma cómoda, sustentável e sem custos para chegar à praia e circular pela vila durante a época balnear. Durante este mês de julho, o comboio estará em funcionamento apenas aos fins de semana. Já em agosto, o serviço será assegurado todos os dias do mês. A taxa de inflação abrandou para 3,2% em junho, menos 0,1 pontos percentuais do que em maio, confirmou esta sexta-feira o Instituto Nacional de Estatística. A desaceleração foi impulsionada pela redução dos preços dos combustíveis, enquanto a inflação subjacente subiu para 2,5%. O índice harmonizado de preços no consumidor manteve uma variação de 3,1%, ficando 0,3 pontos percentuais acima da média da área do euro. É tudo quanto a notícias, estas e outras, para consultar qualquer hora no nosso site em benedita.fm.pt.
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Boa tarde, início da segunda hora do Sons da Tarde. Temos muita música para si até às 18. Portanto, fique connosco, está na companhia certa. 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
7: O tipo de óleo que se usa na preparação dos alimentos pode fazer muita diferença. E não é só no sabor da comida, mas também na sua saúde. Uma alternativa ao tão conhecido óleo de soja é o óleo de amendoim, considerado uma fonte nutritiva e uma gordura do bem. O óleo de amendoim é tão saudável quanto o azeite e ajuda na prevenção de doenças cardiovasculares, que estão entre as primeiras causas de morte no mundo.

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0: Obrigada pela preferência. Não saia daí, vamos para um curtíssimo intervalo e já voltamos para mais Sons da Tarde.
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contar com um céu pouco nublado ou limpo, temporariamente muito nublado. Pode ainda contar com uma pequena descida na temperatura. Continue connosco, até às 18 temos grandes temas só para si. Eu.

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1: Subiu para 122 o número de pessoas com sintomas de intoxicação nas Caldas da Rainha, informou esta sexta-feira a Unidade Local de Saúde do Oeste. A maioria dos casos está relacionada com o torneio internacional Futmania, embora existam também casos na comunidade local. A evolução clínica tem sido favorável, sem casos graves ou internamentos. As autoridades continuam a investigar a origem da intoxicação, tendo já descartado uma ligação à água da rede pública e da Lagoa de Óbidos. O secretário de Estado das Infraestruturas, Hugo Espírito Santo, garantiu na quinta-feira, em reunião do Conselho Intermunicipal da Oeste Sime, que 3 importantes intervenções rodoviárias no Conselho de Alcobaças estarão concluídas até ao final do ano. A informação foi avançada por Hermínio Rodrigues, presidente da Câmara Municipal de Alcobaça e da Comunidade Intermunicipal do Oeste. Segundo a autarca, a variante do IC9 deverá ficar concluída até ao final de 2026. O talude na Estrada Nacional 8 em Elsbarrota estará estabilizado até setembro. E a intervenção na Estrada Nacional 86 em Turquel deverá estar concluída até ao final do ano. O Oeste foi a região do país mais afetada a nível de rede viária, na sequência da tempestade Christine. Apesar dos trabalhos já realizados, continuam encerradas 21 estradas na região, segundo o autarca.
2: E ele afirmou que a variante do IC9, de ligação à cidade, e até a final do ano estará pronta, e Alvesbarrota, ou seja, aquele talude que se deu em Alvesbarrota, e esse diz ele que em setembro também fica pronto. Também estão a estudar já a 8-6, que é a zona de Turquel, que também espera até a final do ano, ou seja, temos a obra concluída. Eram os 3 pontos fundamentais, e correu muito bem a reunião com o senhor secretário já. Mas para dizer que, e eu é que afirmou isto, foi no Oeste, a nível de vias, o maior impacto foi no Oeste, a nível de vias. Ainda temos 21 estradas fechadas.
1: Hermínio Rodrigues revela os compromissos do Governo para a rede viária do Conselho de Alcobaça. A Assembleia Municipal da Marinha Grande aprovou uma moção que exige a reposição urgente dos serviços de telecomunicações afetados pela tempestade Christine e a remoção de postes e cabos danificados. O documento pede ainda a intervenção da Autoridade Nacional de Comunicações e defende soluções mais resilientes para reforçar a rede perante futuros fenómenos meteorológicos extremos. O município das Caldas da Rainha, com o apoio da Junta de Freguesia da Foz do Arelho e da Rodoviária do Oeste, vai disponibilizar um serviço gratuito de comboio de praia na Foz do Arelho a partir deste sábado, dia 11. A iniciativa pretende facilitar a mobilidade a residentes e visitantes, proporcionando uma forma cómoda, sustentável e sem custos para chegar à praia e circular pela vila durante a época balnear. Durante este mês de julho, o comboio estará em funcionamento apenas aos fins de semana. Já em agosto, o serviço será assegurado todos os dias do mês. Os preços dos combustíveis voltam a aumentar a partir da próxima segunda-feira. Segundo o Automóvel Clube de Portugal, o gasóleo deverá registar uma subida de 7 cêntimos por litro, enquanto a gasolina aumentará 2,5 cêntimos por litro. Os valores finais pagos pelos consumidores resultam da média dos preços praticados pelas diferentes gasolineiras e podem variar consoante o posto de abastecimento. A fechar ficam as previsões do estado do tempo para este sábado. Segundo o Instituto Português do Mar e da Atmosfera, esperado um dia de céu pouco nublado ou limpo, apresentando-se temporariamente com maior nebulosidade. Ainda pode contar com pequena descida da temperatura. É tudo. 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

0: Viva, muito boa tarde. Está a começar mais uma emissão de Discos Expeditos, sexta-feira, 10 de julho. Venha connosco até às 20. Vamos estar por aqui para atender os seus pedidos musicais. Para participar, só tem mesmo que ligar 262-929-932. Contamos com os seus pedidos até às 20.
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0: Discos Pedidos, aqui estamos nós a dar início a esta emissão de sexta-feira. Vamos atender o pedido da Olga Alves, que nos ouve no peso, deseja ouvir os 4:30 com o Luís Trigacheiro, Quem Me Vê, que vai dedicar a todos os ouvintes da Benedita FM. Vamos juntos até às 20 nesta emissão de sexta de Discos Pedidos. Contamos consigo.

Diz que os pedidos, bom regresso a casa, se for o caso. Hoje já sabe, até às 20, há mais propostas musicais para satisfazer. Agora, Felipe Delgado, completamente apaixonado. A proposta que chega de Samora Correia, do Hugo Salvador, deseja dedicar a todo o auditório da Benedita FM e também à Maria Isabel.

Diz com os pedidos, vamos continuar nesta emissão de final de semana. Para já, atendemos a proposta musical que chega de Ada Gorda e Ada Carmilo de Santos. Deseja ouvir Meu Coração Bate Por Ti, na voz de Jorge Ferreira, a canção que dedica à sua família, à sua estrelinha Isabel Silvestre, à Tomélia, Natália Francisco, Maria Isabel de Santarém, aos ouvintes da Bendita FM, para todos com votos de um bom fim de semana. Já sabe, até às 20, continuamos com este que é um programa feito por si e para si.

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18:24, ótima sexta, excelente fim de semana, já sabe, até às 20, contamos com os seus discos pedidos. Bonnie Tyler, para ouvir a seguir. A proposta musical chega da Borinhosa, do João Ferreira. Deseja ouvir este Total Eclipse of the Heart, a canção que dedica à sua mãe, à sua filha, à amiga Cristina, Dora e à Joana também. Ainda aos ouvintes da Benedita FM, com votos de um bom fim de semana.

Deus com os pedidos, vamos juntos até às 20. Obrigada pela preferência e pelas propostas que nos está a fazer chegar nesta emissão de sexta-feira. Para já vamos ouvir Ana, primeiro baixo. A sugestão chega de Santarém, da Maria Isabela. Deseja dedicar ao Salvador, ao padrinho Carlos Dias e família. Muitos parabéns pelo aniversário de casamento. Ainda para dedicar à Cramil de Santos, Helena Silva, aos ouvintes da Benedita FM, com votos de um

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2: Disco Expedidos, obrigada por estar desse lado. Se ainda não ligou, pode ainda ligar o 262-929-932, escolher a música que quer ouvir até às 20. Para já, vamos até a Peniche, lá que nos ouve Maria do Carmo Reis. Deseja ouvir Zé Amar, o meu coração de cowboy apaixonado. A canção que dedica aos filhos.

de segunda a sexta, das 18 às 20, Discos Pedidos são a sua melhor companhia. Agora vamos em frente com Luan Santana, de Vivo. A sugestão chega do Carregal de Óbidos, da Tomélia Silva. Deseja dedicar ao Anselmo.

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2: E continuamos assim com mais propostas musicais. Venha daí, participe nesta emissão de final da semana para já dar-lhe conta de que vamos partir para mais sugestões. De resto, assim vamos continuar até às 20. Vamos agora até Rio Maior, é lá que nos ouve Dora Neves. Deseja ouvir a música de Virgul com o Maninho, o tema Não Tá Fácil, a canção que dedica às amigas.

962-929-932. Venha de lá o seu pedido musical. Já sabe, até às 20 há mais propostas musicais para escutar, onde quer que esteja a fazer, o que quer que seja. E vamos para a próxima sugestão. Chega do casal da Areia, de Dulce Fernandes. Deseja ouvir Cláudia Caramelo, Ginga Quente. Dedica à família e aos amigos, com votos de um bom fim de semana.

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1: 18:55, estamos em fecho de hora, vamos atender a última proposta desta primeira parte de hoje. É o pedido que chega da Isabel Silvestre, que nos escuta nos Casais da Boa Vista. Deseja ouvir Tony Carreira, Se Acordo e Tu Não Estás. Diga à sua família, Helena Silva, a Carmilo Santos, à Hermenenda Lopes, à Manuela de Deus, aos ouvintes da Benedita FM, com votos de um bom fim de semana. Nós voltamos depois da hora certa para a segunda parte de Discos Pedidos. Volte connosco, até já! 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
7: Estamos de volta para a segunda parte de Discos Pedidos, emissão para esta sexta-feira, 10 de julho. Venha connosco até às 20. Vamos estar por aqui para atender os seus pedidos, que muito agradecemos. E vamos à primeira proposta desta segunda parte de hoje. O pedido que chega de Alcobaça, da Fernanda Santos, deseja ouvir Madonna, Holiday. Simplesmente para ouvir.

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1: A escusado de continuar a ligar connosco. Estamos preenchidos com os seus pedidos até às 20 para novas propostas. Agora só segunda-feira, depois das 18. Em frente com a sugestão que chega do casalinho do Agostinho Brito, deseja ouvir Gal Costa, Um Dia de Domingo. A canção que dedica aos filhos, aos netos, para todos com votos de um bom fim de semana.

Já cheira a fim de semana, nada melhor que terminar a sua sexta-feira ao som dos seus discos pedidos. Vicente Almeida, que nos ouve em Rio Maior, deseja ouvir Rui Pedro e Guida, o tema Amor a Dois, simplesmente para ouvir.

Vamos juntos até às 20, para já com mais propostas musicais, Modern Talking, You're My Heart, You're My Soul. A proposta do Fernando Guerra, que nos escuta em Caldas da Rainha, deseja dedicar à família, a todas as pessoas amigas.

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1: Estão muito bem com os seus discos pedidos. Obrigada pela preferência. Agora atendemos o pedido do Emanuel Barradas, que nos escuta em Pataias. Deseja ouvir Marisa Liz, Por Amor, dedica a uma pessoa especial.
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bênção de final de semana, ao som dos seus discos pedidos. Obrigada por estar desse lado. José Pimenta Canoso escuta em Alcobaça. Deseja ouvir Marco Rodrigues com Áurea, o tema Recomeço, simplesmente para ouvir.

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19h34, discos pedidos, vamos juntos até à hora certa nesta sexta-feira, já com sabor a fim de semana. Vamos até às Gaieiras, é lá que nos ouve Rui Costa. Deseja ouvir a Rádio Macau, o Anzol, canção que dedica aos ouvintes da Bendita FM, aos gaieirenses e aos seus amigos da Foz do Aralho.

Passamos para a próxima proposta musical. Agora atendemos o pedido da Maria Fernandes, que nos ouve em Benedita. Sugere a música de Margarida, Sou-me, para dedicar a todas as pessoas amigas. 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
3: Rumo ao fim de semana, mais discos pedidos para ouvir na sua rádio. Agora vamos atender a proposta da Filipa Marques, que nos ouve em Alcobaça. Deseja ouvir a música de Nena, O Amor Existe, simplesmente para ouvir. Vivemos.

Obrigada pela preferência. Bom fim de semana com a Benedita FM. Atendemos já o pedido da Cristiana Correia, que nos ouve em Turqueldes, a ouvir no Ninho Navarro, Mulher dos Meus Sonhos, simplesmente para ouvir.

nesta emissão de Discos Pedidos de final de semana. Agora atendemos o pedido da Marina Alves, que nos escuta em Fátima. Sugere Katy Perry o tema Watch It Burn para dedicar aos ouvintes da Benedita FM.

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1: Passamos já para mais uma proposta musical. Chega de Arruda dos Vinhos, ao pedido do Mário Oliveira. Deseja ouvir Rui Bandeira ao tema Voltar, para dedicar aos ouvintes da Benedita FM, à sua família.

20 horas ficam as despedidas desta emissão de sexta de Discos Expedidos, com a promessa de regressarmos na segunda às 18. Já a seguir, não perca Lusitânia Expresso com António Silva. Fique bem com a sua rádio e a sua música. Bom fim de semana.

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Sejam muito bem-vindos a mais um Lusitânia Expresso, uma viagem pelas músicas calmas. Começamos esta emissão com Bruce Springsteen, Paula Cole e os Velvet Revolver.

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3: Bonnie Tyler, os Dire Straits e Gary Moore acompanham-nos durante os próximos instantes aqui no Lusitânia Expresso.

0: Eras Ramazzotti acompanhado por Anastasia e os Feito Não More acompanham-nos até bem perto do sinal horário e do fim da primeira hora de emissão de Lusitânia Expresso desta semana.
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4: Início da segunda hora de emissão desta semana. Espero que tenha gostado das músicas que eu escolhi para si até agora. Durante a primeira hora, seguimos então com mais grandes propostas, a começar com o Screenwrite, George Michael e os Guns.

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0: Mais uma grande canção escolhida especialmente a pensar em si, os Manhattans com o espetacular Kiss and Say Goodbye.
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6: Phil Collins, Lara Fabian e Mick Jagger acompanham-nos durante os próximos instantes em mais uma sequência de músicas calmas e românticas no Lusitânia Expresso, uma viagem pelas músicas calmas.

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1: O secretário de Estado das Infraestruturas, Hugo Espírito Santo, garantiu na quinta-feira, em reunião do Conselho Intermunicipal da Oeste Sime, que três importantes intervenções rodoviárias no Conselho de Alcobaças serão concluídas até ao final do ano. A informação foi avançada por Hermínio Rodrigues, presidente da Câmara Municipal de Alcobaça e da Comunidade Intermunicipal do Oeste. Segundo a autarca, a variante do IC9 deverá ficar concluída até ao final de 2026. O talude na Estrada Nacional 8 em Elsbarrota estará estabilizado até setembro. E a intervenção na Estrada Nacional 86 em Turquel deverá estar concluída até ao final do ano. O Oeste foi a região do país mais afetada a nível de rede viária, na sequência da tempestade Christine. Apesar dos trabalhos já realizados, continuam encerradas 21 estradas na região, segundo o autarca.
2: E a hotel afirmou que a variante do IC9, a ligação à cidade, que até final do ano estará pronta, e Elsbarrota, ou seja, aquele talude que se deu em Elsbarrota, e esse diz ele que em setembro também fica pronto. Também estão a estudar já a 8-6, que é a zona de Turquel, que também esperam até final do ano, ou seja, temos a obra concluída. Eram os três pontos fundamentais e correu muito bem a reunião com o senhor secretário já. Mas para dizer que, e eu é que afirmou isto, foi no Oeste, a nível de vias, o maior impacto foi no Oeste, a nível de vias. Ainda temos 21 estradas fechadas.
1: Hermínio Rodrigues revela os compromissos do Governo para a rede viária do Conselho de Alcobaça. Subiu para 122 o número de pessoas com sintomas de intoxicação nas Caldas da Rainha, informou esta sexta-feira a Unidade Local de Saúde do Oeste. A maioria dos casos está relacionada com o torneio internacional Futmania, embora existam também casos na comunidade local. A evolução clínica tem sido favorável, sem casos graves ou internamentos. As autoridades continuam a investigar a origem da intoxicação, tendo já descartado uma ligação à água da rede pública e da Lagoa de Óbidos. A Assembleia Municipal da Marinha Grande aprovou uma moção que exige a reposição urgente dos serviços de telecomunicações afetados pela tempestade Christine e a remoção de postes e cabos danificados. O documento pede ainda a intervenção da Autoridade Nacional de Comunicações e defende soluções mais resilientes para reforçar a rede perante futuros fenómenos meteorológicos extremos. O município das Caldas da Rainha, com o apoio da Junta de Freguesia da Foz do Arelho e da Rodoviária do Oeste, vai disponibilizar um serviço gratuito de comboio de praia na Foz do Arelho a partir deste sábado, dia 11. A iniciativa pretende facilitar a mobilidade a residentes e visitantes, proporcionando uma forma cómoda, sustentável e sem custos para chegar à praia e circular pela vila durante a época balnear. Durante este mês de julho, o comboio estará em funcionamento apenas aos fins de semana. Já em agosto, o serviço será assegurado todos os dias do mês. Os preços dos combustíveis voltam a aumentar a partir da próxima segunda-feira. Segundo o Automóvel Clube de Portugal, o gasóleo deverá registar uma subida de 7 cêntimos por litro, enquanto a gasolina aumentará 2,5 cêntimos por litro. Os valores finais pagos pelos consumidores resultam da média dos preços praticados pelas diferentes gasolineiras e podem variar consoante o posto de abastecimento. A fechar ficam as previsões do estado do tempo para este sábado. Segundo o Instituto Português do Mar e da Atmosfera, esperado um dia de céu pouco nublado ou limpo, apresentando-se temporariamente com maior nebulosidade. Ainda pode contar com pequena descida da temperatura. É tudo. 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
7: Mais uma vez, seja muito bem-vindo. Início da terceira hora de emissão desta semana do Lusitânia Expresso. Uma hora que, como sempre, é dedicada a muita música e poucas palavras. E vai ouvir, entre outros, Summerfield Park, Snowy White, mas para começar, os Pink Floyd com o espetacular As and Them.

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4: Agora e até bem perto do sinal horário, seguimos com cerca de meia hora de música sem interrupções, onde vai ouvir, entre outros, o projeto americano US3, Leonard Cohen e o Mike and the McKenna.

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1: Início da decadeira hora de emissão desta semana de Lusitânia Expresso. Começamos com uma voz vinda do outro lado do Atlântico, Roberto Carlos, depois Beto e Nuno Norte.
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décimo de estima por si mesma, e parecia-lhe que entrava enfim numa existência superiormente interessante, onde cada hora tinha o seu encanto diferente,

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4: 17 graus. 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
0: 17 graus.
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